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1: O sertanejo série. Ah! O sertanejo série. Ah! Coisa linda.

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0: Que noite perfeita, minha gente. Quem gostou, põe a mão lá pra cima e passa muito
1: barulho. 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
2: Estamos direto na cidade, na Vila da Roça, campeonato PPB, 7 etapa do PPB. É as emoções do PPB na cidade, na Vila da Roça, na Vila.

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Ó, essa é uma das músicas mais gostosas no CD, né? Pra galera que tá solteira, né? A galera que vai fazer gostoso hoje, vai transar gostoso hoje. Quem tem um? No 3, 1, 2, 3.

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2: É, bebê. Pandica de Gilmar.
3: Mais uma vez.
2: Mais uma vez.

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1: Aqui na sua rádio, 2:01.
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1: A gente segue juntos na madrugada, no melhor som do seu rádio, na estação do seu coração. Confira a hora certa, 2:32.

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2: Vamos juntos aqui na sua madrugada, agora pontualmente 3 da manhã.
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0: Rapaz, arrepiei tudo agora.
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2: A gente segue juntos aqui no Melhor da Madrugada. E confira a hora, hein? Tá tudo igual no relógio, 3:33.

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1: E a gente segue juntos aqui na sua madrugada, agora 4 da manhã.
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1: Confira a hora certa, agora pontualmente 5 da manhã, hora de acordar.
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2: Ô Renê.
3: Oi.
2: Tem uma curiosidade nessa música, rapaz.
3: Essa próxima aí?
2: É, nós gravamos na mesma época.
3: 1988.
2: 88. Vamos cantar ela junto então agora?
3: Ah, vamos tentar, né? E essa música você vai oferecer pra quem?
2: Ah, vou oferecer pro seu Joaquim.
3: Tá certo, seu
2: Adora.
3: Joaquim.
2: Adora. Sogro do Fabianinho.
3: É isso aí.
2: Lá em Descalvado, tá ouvindo a gente lá, hein?
3: Tá, mandar um abraço também pro Cardoso aqui do Aras Dois Irmãos, né? Um abração pro Cardoso. Obrigado, Cardoso. Um abraço, hein? Assim, ó.

0: E essa aqui, ó.
1: Fala lá, quero ouvir.
0: Essa é de lascar o caneco, hein? Essa é de fazer estourar o capotão da bola.

0: eu voltei.
1: Que maravilha, rapaz.
0: Bom, hein?
1: Bom demais.
0: Eita, coisa boa.
1: Gostoso cantar pra quem gosta de música.
0: É,
1: né?
0: Bom demais.
1: Quem gosta de cantar.

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2: Olá, bom dia, pontualmente 6 da manhã, tá na hora de acordar.
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1: Começando mais um dia, não perca a hora. Hora do despertador agora, 6:30. Bom dia pra você.
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1: Lá, uma excelente manhã pra você. Agora são 7:01. Bom dia.
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1: Olá, uma excelente manhã para você. Confira a hora 7:30. Bom dia.
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1: Olá, bom dia. Agora são 8 horas aqui na sua rádio.
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0: Natanzinho! É isso, gente! Que emoção, meu Deus do céu! Gente, ó, é a primeira vez que eu tô vivendo
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1: Bom dia, são 9 horas agora. Uma excelente manhã pra você. Vamos juntos curtir no melhor da programação.
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1: Vai, deixa meu batera aqui, a Fernandinha o povo já conhece aqui, vai. Ixi, Maria, que look!

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2: Olá, bom dia pra você. Agora são 10 horas da manhã.
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2: Opa, começando o horário do almoço agora, 11 horas da manhã, bom dia, e a gente segue juntos aqui na melhor programação do seu rádio.
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1: Olá, pontualmente meio-dia. Boa tarde a você.
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1: Olha a hora certa, 12:59. Falta um minutinho para 13h.
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0: eu quero dizer que eu quero repetir de novo esse bloco.
1: Você gostou, né?
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1: Olá, boa tarde a você, agora 14 horas e um minutinho.
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1: E a gente segue juntos na melhor programação da sua rádio, na sua tarde, 14h35 agora.

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2: Se você tá cansado daquela pessoa, viu?

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1: Boa tarde, 15 horas e 1 minuto.
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Nós ouvindo Cassiano numa cobertura da Epitácio, perdendo a hora nesse

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1: A sua rádio são 15 horas e 56 minutos.
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1: Sete o seu relógio, 16 horas e 24 minutos.
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3: Esse vinho é gostoso, hein? Deve ser da Maraísa, que a bicha tem um bom gosto pra vinho.

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1: Conferindo a hora, 16 horas e 58 minutos.
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1: Agora são 17 horas e 32 minutos. E a gente vai juntos, curtindo a programação especial nesta tarde, na sua estação.

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0: obrigado.
1: Aqui
2: faz muito barulho.
1: Aqui estão uma pequena parte da nossa escola, que graças a Deus.
0: Que honra.
1: Hoje estamos aqui cantando juntos. Como Deus é bom, né?
0: Muito obrigado.
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1: Aqui na sua rádio, 18 horas e 1 minuto.
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0: Oração do Anjo. O anjo do Senhor anunciou a Maria.
1: E ela concebeu do Espírito Santo.
0: Ave Maria, cheia de graça, o Senhor é convosco. Bendita sois vós entre as mulheres, e bendito é o fruto do vosso ventre, Jesus.
1: Santa Maria, Mãe de Deus, rogai por nós, pecadores, agora e na hora da nossa morte. Amém.
0: Eis aqui a serva do Senhor.
1: Faça-se em

0: carne
1: e habitou entre nós.
0: Ave Maria, cheia de graça, o Senhor é convosco. Bendita sois vós entre as mulheres e bendito é o fruto do vosso ventre, Jesus.
1: Santa Maria, Mãe de Deus, rogai por nós, pecadores, agora e na hora da nossa morte. Amém.
0: Rogai por nós, Santa Mãe de Deus,
1: para que sejamos dignos das promessas de Cristo.
0: Oremos.
1: Infundi, Senhor, em nossas almas a vossa graça, para que, pela anunciação do anjo, cheguemos ao conhecimento da encarnação de nosso Senhor Jesus Cristo, vosso Filho, que pela sua paixão e morte na cruz, cheguemos à glória da ressurreição. Pelo mesmo Jesus Cristo, Senhor nosso. Amém.

nossa saudação a essa banda. Isso. Olha o que eles prepararam pra gente agora, olha só. Todo mundo com as mãos pra cima, segura, né?

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Se liga pro povo. 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

Magia. Obrigado, meu irmãozinho. Deus abençoe você. Muito sucesso, tá?

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